0: Ouvimos juntinhos neste domingo ao seu Valença com Tropicana e também Scott McKenzie, San Francisco. 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

0: Eric Carmen com Hungry Eyes e também Gal Costa cantando outra vez. 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

The Beatles não pode faltar em nossa programação com Eleanor Rigby. Também Fábio Júnior com A Cúmplice. 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

Paula Toller, Saúde e Só Love. Também Joyce Newton com Angel of the Morning. 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
1: Áries. As coisas estão mais claras, ariano. Porém, você vem sentindo uma falta de vontade para mexer naquilo que precisa ser alterado. É melhor encarar.
2: Touro.
1: São muitas coisas a serem feitas e resolvidas. Aproveite que sua disposição está melhor. Suas atitudes estão mais efetivas e os resultados serão mais rápidos.
2: Gêmeos.
1: Boas chances para aumentar ganhos e encontrar até outras fontes de renda, geminiano. As oportunidades podem vir por contatos com pessoas de influência.
2: Câncer.
1: Com a presença de Vênus e Júpiter, astros da sorte, você está num período de crescimento e prosperidade. Canceriano, não demore para realizar e buscar o que deseja.
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1: Leão. Importante ter uma atitude flexível frente à vida e enxergar as coisas de forma abrangente. Leonino, busque poupar energia e delegar as coisas.
2: Virgem.
1: Seus interesses estão mudando, virginiano, e você poderá estar em uma situação bem diferente futuramente, mais coerente com você e com as suas propostas.
2: Libra.
1: As pessoas estão te vendo de forma simpática, libriano, mas também estão de olho nas suas atitudes. Manter a educação e a gentileza é fundamental.
2: Escorpião.
1: Seria interessante e importante você se desapegar de objetos que estejam em casa e que não têm mais serventia. Escorpião, livre-se daquilo que não precisa mais.

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1: Sagitário.
2: Pessoas com posturas diferentes e originais vão lhe despertar. Você vai ver, Sagitário, que é possível ser e viver de maneira muito diferente da sua.
1: Capricórnio.
2: A sorte pode lhe favorecer. Boas relações com clientes e pessoas que lhe valorizam acontecem, Capricórnio. Acredite nas possibilidades e esteja presente.
1: Aquário.
2: Melhore sua rotina e acrescente ao seu cotidiano atividades físicas. Não invente desculpas, Aquário. Sempre há tempo quando se organiza a vida.
1: Peixes.
2: Assuntos profissionais podem se mostrar de forma diferente daquela que você havia imaginado. Pisciano, é momento para deixar ilusões de lado.
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0: Olá, bom dia, eu sou o Davi Rangel, que prazer ter você na sintonia. Nós vamos juntos a partir de agora até as 11 da manhã. 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
0: 7:01, Rose de Oliveira, bom dia.
2: Bom dia, Davi, bom dia você, ouvinte. Hoje é segunda-feira, dia 1 de junho de 2026. Conexão Saudade, a dose exata de música e informação, de segunda a sexta, aqui na Saudade FM. Vamos às manchetes desta manhã.
0: Vacinação contra a gripe é ampliada para toda a população paulista a partir desta segunda-feira.
2: Santos reforça acolhimento a pessoas em situação de rua e abre novas vagas durante onda de frio.
0: 780 pessoas são detidas durante festa do título do PSG na França.
2: Brasil e Panamá, você vai saber o resultado e tudo sobre o jogo de ontem aqui no Brasil. E hoje tem enquete aqui no Conexão Saudade. O assunto é trânsito. Você acha que o trânsito na Baixada Santista piorou por causa do aumento de veículos ou por conta dos novos empreendimentos imobiliários? Santos está entre as cidades mais verticalizadas do país. Vote um para aumento de veículos ou dois para empreendimentos imobiliários. Participe pelo nosso story @saudadefm e quem participar concorre a uma camiseta da Saudade FM no final do Conexão segunda edição às 17h. 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
0: 7:02, bom dia.
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0: 7:03.
2: E a Baixada Santista se despediu de uma das suas vozes mais conhecidas. Morreu no fim de semana, aos 74 anos, o comunicador Tunico Barbosa, após complicações relacionadas ao Alzheimer. Com uma carreira de destaque no rádio, na televisão regional, ele marcou gerações com seu carisma e versatilidade. Tunico Barbosa foi sepultado em Santos.
0: Oração 7:04.
2: Agência Nacional de Saúde Suplementar, a ANS, definiu em 5,11% o reajuste anual máximo dos planos de saúde individuais e familiares. O novo índice foi anunciado nesta sexta-feira e vale para os contratos feitos diretamente entre consumidores e operadoras. Cerca de 7 milhões e 700 mil pessoas possuem planos individuais no Brasil, o equivalente a 14,5% dos usuários de planos de saúde. Segundo a ANS, este é o menor reajuste autorizado desde o ano 2000, desconsiderando 2021, quando houve redução de 8,19% em função dos efeitos da pandemia.
0: O presidente Luiz Inácio Lula da Silva disse que ficou triste com a decisão dos Estados Unidos de classificar o PCC e o Comando Vermelho como organizações terroristas estrangeiras. A declaração foi feita durante um evento da Petrobras em Sergipe. Lula criticou a posição do secretário de Estado norte-americano Marco Rubio e a possibilidade de interferência dos Estados Unidos em assuntos internos do Brasil. Ao mesmo tempo, o presidente reconheceu a gravidade das ações das facções criminosas e afirmou que o PCC e Comando Vermelho promovem terror nas comunidades brasileiras.
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1: 7:12.
2: Morreu neste sábado em São Paulo a cirurgiã Angelita Gama, uma das maiores referências mundiais em coloproctologia. A médica tinha 92 anos, estava internada desde o início de maio no Hospital Alemão Oswaldo Cruz. Reconhecida por revolucionar o tratamento do câncer de reto, Angelita deixa um legado que marcou a medicina brasileira e abriu caminho para gerações de mulheres na cirurgia.
1: O ministro do Supremo Tribunal Federal, Flávio Dino, cancelou sua participação presencial no Fórum de Lisboa, em Portugal. Segundo sua assessoria, o magistrado sofreu uma fratura e o rompimento de ligamento no pé após uma queda em um acidente doméstico. Apesar do ocorrido, Dino está bem e deve permanecer em repouso em São Luís, no Maranhão. A recomendação médica impediu a realização de viagem internacional.
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2: Atenção motoristas, vamos ao sistema Anchieta Imigrantes, segundo a Ecovias, Anchieta sentido São Paulo, quilômetros 20 ao 16 e 13 ao 10, o trânsito está lento neste momento. O mesmo acontece na Imigrantes, também sentido São Paulo, do quilômetro 18 ao 14. Interligação Baixada, sentido Anchieta, também trânsito lento devido ao alto fluxo de veículos. O esquema em operação é o 5x5. O rodízio no centro expandido de São Paulo, hoje vale para a placas final 1 e 2. Nas rodovias Cônego Domênico Rangoni e Padre Manuel da Nóbrega, o trânsito segue normal.
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2: 7:20.
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2: 7:22.
7: O governo dos Estados Unidos lançou um site sobre imigração que tem gerado polêmica. A página chamada aliens.gov utiliza linguagem inspirada em filmes de ficção científica para se referir a imigrantes em situação irregular. O conteúdo apresenta imigrantes como aliens e inclui mensagens que fazem referência à detenção e deportação de estrangeiros. O portal também reúne informações sobre pessoas detidas e incentiva denúncias às autoridades de imigração. A iniciativa faz parte das novas ações adotadas pelo governo de Donald Trump na área migratória.
2: As comemorações pelo título da Liga dos Campeões conquistado pelo Paris Saint-Germain terminaram com registros de violência em várias cidades da França. Segundo as autoridades, 780 pessoas foram detidas na noite deste sábado durante distúrbios relacionados à festa dos torcedores. Em Paris, um grupo tentou invadir uma delegacia. Incidentes também foram registrados em cerca de 15 cidades francesas.
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1: 7h32.
2: Praia Grande está com inscrições abertas para os cursos gratuitos de qualificação profissional do programa Caminho da Capacitação. A iniciativa é realizada em parceria entre a Prefeitura e o Fundo Social do Estado de São Paulo. As aulas acontecem entre os dias 8 e 18 de junho em carretas adaptadas como salas de aulas instaladas na Praça Roberto Andraus, no bairro Ocean. Estão disponíveis cursos de costura criativa e panificação com turmas nos períodos da manhã, tarde e noite. O objetivo é ampliar as oportunidades de emprego, incentivar o empreendedorismo e promover a geração de renda. Informações: praiagrande.sp.gov.br.
1: A Secretaria de Esportes de Santos abre nesta semana o pré-cadastro das equipes interessadas em participar do Campeonato Santista de Pedestrianismo. Olha, o processo será realizado em forma online e segue até o dia 7 de junho. Os responsáveis pelas equipes, eles devem solicitar o cadastro pelo e-mail da Secretaria de Esportes. Anote aí informações através do santos.sp.gov.br.
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0: 99,7. 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Essa música eu não era nem nascido, em 1964. And I Love Her com The Beatles.
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0: Vamos às travessias litorâneas da região e segundo o departamento hidroviário, entre Santos e Guarujá, neste momento, tem 7 balsas em operação. O tempo estimado de espera, 25 minutos do lado de Santos, 40 minutos do lado de Guarujá. Na travessia de pedestres entre Santos e Vicente de Carvalho, 2 embarcações fazem o trajeto, com 20 minutos o tempo estimado em ambos os sentidos. São Sebastião e Ilhabela, 4 balsas operando nesta manhã, tempo estimado 30 minutos em ambos os lados. Bertioga, Guarujá, apenas 1 balsa está operando, com 40 minutos o tempo estimado em ambos os sentidos.
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5: Bom dia a todos que começam a semana com a Saudade FM. Segundo a meteorologia, teremos uma segunda-feira com predomínio de céu nublado e com possibilidade de chuva durante o dia em algumas áreas do litoral paulista. As temperaturas hoje oscilam entre a mínima de 17 e a máxima de 24 graus. O vento vai soprar fraco de quadrante sul e o mar vai ficar calmo na maioria das praias da Baixada Santista. Muito mais sobre o tempo e muita informação da região você confere no meu portal de notícias www.humbertoperina.news. 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É isso aí. Uma ótima semana a todos.
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1: 752.
2: Ninguém acertou as 6 dezenas da Mega Sena sorteadas neste sábado e o prêmio principal acumulou. Com isso, a estimativa para o próximo concurso é de 16 milhões de reais. No Piauí, 19 apostas acertaram 4 números e garantiram prêmios de R$ 2.585. As dezenas sorteadas foram 2, 14, 21, 22, 34 e 44.
1: A ampliação da coleta seletiva em Santos já começa a apresentar resultados positivos, segundo a prefeitura. Desde o dia 4, o serviço passou a ser realizado 2 vezes por semana em todos os bairros da cidade. A administração municipal afirma que já percebe melhorias na rotina de condomínios e estabelecimentos, além de maior facilidade para o descarte de materiais recicláveis. A prefeitura também incentiva o uso do aplicativo Conecta Terra Santos Ambiental, que permite acompanhar em tempo real o trajeto dos caminhões de coleta.
2: Alunos de uma escola municipal de São Vicente participaram de um projeto internacional sobre oceanos e mudanças climáticas ao lado de estudantes da Inglaterra. A unidade educacional Pastor Joaquim Rodrigues da Silva foi a única escola pública do estado de São Paulo selecionada para o programa Schools Across the Ocean, que reuniu países como Brasil, Reino Unido e Emirados Árabes. Os alunos do 7º ano participaram de pesquisas, encontros virtuais com cientistas e atividades sobre preservação dos oceanos e dos manguezais. Um dos destaques foi o reconhecimento internacional de um desenho produzido por um estudante vicentino escolhido na Inglaterra para representar o Dia Mundial da Terra.
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1: 8:03, a Anvisa liberou nesta sexta-feira a comercialização e o uso de produtos da marca IP que haviam sido suspensos por suspeita de contaminação. A decisão vale para lava-roupas líquido, lava-louças líquido e desinfetantes com o final de lote 1, fabricados a partir de 1º de abril de 2026. A agência também autorizou a retomada da produção na fábrica da empresa, localizada em Amparo, no interior de São Paulo. A liberação ocorreu após uma nova inspeção realizada pela Anvisa e órgãos de vigilância sanitária do estado.
2: Com a chegada das baixas temperaturas na Baixada Santista, a Prefeitura de Santos intensificou as ações de apoio à população em situação de rua. As equipes de abordagem social estão reforçando o atendimento, oferecendo alimentação, orientação e encaminhamento para abrigos municipais. A população também pode ajudar acionando o telefone 153 ao identificar pessoas expostas ao frio e necessitando de acolhimento. Além disso, o município anunciou a abertura de 50 novas vagas temporárias na rede de acolhimento.
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0: 8:11 na saudade. Elton John, Your Song.
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0: Vamos às ruas e avenidas na cidade de Santos. Nesta manhã de segunda-feira, segundo o Waze, existe lentidão na chegada a Santos, ali pela Anchieta, acessando a Avenida Martins Fontes. Mesmo acontece na região da Praia, na divisa com José Menino. Trânsito complicado devido ao grande número de veículos. O Canaã, a Pinheiro Machado, ali já no primeiro quarteirão, os dois primeiros quarteirões ali da praia, sentido centro, também trânsito está congestionado nesta manhã. Ainda na Pinheiro Machado, que é o Canaã, já na altura da Joaquim Távora, chegando na Rangel Pestana, também tudo parado devido ao grande volume de veículos. No centro de Santos, na João Pessoa, também trânsito intenso nesta manhã. Outro ponto complicado é a Ana Costa, ali na sentido centro da Glicério, passando lá pela Joaquim Távora, também com trânsito complicado nesta manhã de segunda-feira. Você que circula em Santos agora na Carvalho de Mendonça, entre Canaã até chegar a Ana Costa, vai chegar também com muita dificuldade devido ao grande número de veículos. A Francisco Glicério, entre a Avenida Ana Costa, chegando na Silva Jardim, também trânsito lento nesta manhã, segundo o Waze.
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1: 8h24. A vacinação contra a gripe está liberada para toda a população no estado de São Paulo a partir desta segunda-feira. A medida vale para todos os municípios paulistas, incluindo as cidades da Baixada Santista. A campanha segue até o fim de junho e tem como objetivo ampliar a cobertura vacinal durante o período de maior circulação dos vírus respiratórios. Neste ano, mais de 5.600.000 doses já foram aplicadas no estado. A Secretaria Estadual da Saúde reforça que idosos, crianças, gestantes e pessoas com comorbidades devem se vacinar o quanto antes para reduzir o risco de complicações.
2: E a Saudade FM inicia hoje uma campanha de mobilização pela vida. 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A situação acende um alerta, já que o sangue é essencial para cirurgias, tratamentos de câncer, transplantes e atendimento a vítimas de acidentes. 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

0: Xadê na saudade, Smooth Operator. Agora são 8:33. Bom dia.
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4: O Departamento Hidroviário informa que São Sebastião e Ilhabela, a travessia tem 30 minutos de espera em ambos os sentidos, com 4 embarcações operando no momento. Santos Guarujá, 25 minutos em Santos, 50 minutos em Guarujá, 7 embarcações operam agora. Bertioga Guarujá, 40 minutos com 1 embarcação. E a travessia de pedestres Santos Vicente de Carvalho tem 20 minutos em ambos os sentidos, com 2 embarcações operando no momento.
0: No sistema Anchieta Imigrantes, segundo a Ecovias, Anchieta sentido São Paulo, quilômetros 20 ao 16 e 13 ao 10, trânsito lento devido ao alto fluxo de veículos. A Imigrantes também sentido São Paulo, trânsito lento do quilômetro 18 ao 14. A interligação Baixada sentido Anchieta, também o trânsito complicado nesta manhã de segunda-feira. O esquema de operação é o 5x5. O rodízio no centro expandido de São Paulo hoje vale para placas final 1 e 2. Nas rodovias Cônego Domênico Rangoni e Padre Manuel da Nóbrega, o trânsito segue normal.
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1: 8 horas 43 minutos. A Conmebol sorteou nesta sexta-feira os confrontos das oitavas de final da Libertadores 2026. 6 clubes brasileiros seguem na disputa e o destaque é o duelo nacional entre Flamengo e Cruzeiro. O Palmeiras enfrenta o Cerro Porteño. O Corinthians terá pela frente o Rosário Central da Argentina. Já o Fluminense encara o Independente em Rivadavia. O Mirassol, que disputa a competição pela primeira vez, vai enfrentar a LDU. As partidas das oitavas serão realizadas entre os dias 11 e 20 de agosto.
2: Mesmo após a goleada por 6-2 sobre o Panamá, o técnico da seleção brasileira, Carlo Ancelotti, afirmou que a equipe para a Copa do Mundo ainda não está definida. O treinador elogiou o desempenho dos jogadores que entraram no segundo tempo e disseram ter mostrado qualidade para disputar uma vaga no grupo. Ancelotti destacou o apoio da torcida no Maracanã, afirmou que o ambiente criado foi uma importante injeção de confiança para a seleção. Segundo o comandante, o time mostrou compromisso e boa atitude, mas ainda tem aspectos a corrigir. E agora a saudade traz todos os detalhes do Mundial de Futebol diretamente dos Estados Unidos com o repórter Guido Nunes.
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4: Rota 2026 no ar. Eu sou o Guido Nunes e todo dia eu trago para você uma curiosidade de Copa do Mundo para te colocar no clima do Mundial. Sabe quantos jogadores na história das Copas do Mundo fizeram 4 gols num mesmo jogo? Apenas 6, em 22 edições e mais de 900 partidas. Só que o primeiro a fazer 4 gols num jogo foi o único que saiu de campo derrotado. E a culpa é do Brasil. Estou falando do polonês Ernest Wilimowski. Copa do Mundo da França de 1938. Estreia da Polônia contra o Brasil em Estrasburgo. Wilimowski fez 4. Mas do outro lado tinha Leônidas da Silva, o diamante negro, que fez 3 para o Brasil. A seleção brasileira venceu por 6-5 na prorrogação. Dos 6 jogadores que alcançaram essa marca impressionante, o último foi Emílio Brutaguenho, da Espanha, na Copa de 1986. Ou seja, faz 40 anos que ninguém conseguiu a façanha de marcar 4 gols num mesmo jogo em Copas. Será que isso volta a acontecer nos Estados Unidos, no México e no Canadá? Esse foi o Rota 2026. Até mais.
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0: Hot Chocolate. It started with a kiss. Agora são 8h56, bom dia.
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2: Faltando 3 minutos para as 9 horas.
3: Temperatura na marca dos 20 graus.
2: Estes foram alguns dos principais destaques de hoje.
3: Vacinação contra a gripe é ampliada para toda a população paulista a partir desta segunda-feira.
2: Santos reforça acolhimento a pessoas em situação de rua e abre novas vagas durante onda de frio.
3: 780 pessoas são detidas durante festa do título do PSG na França.
2: Brasil e Panamá. Seleção de Ancelotti, ele vence por 6-2.
3: E vamos às parciais da nossa enquete desta segunda. Dessa vez a gente quer saber, você acha que o trânsito na Baixada Santista piorou por causa do aumento de veículos ou por conta dos novos empreendimentos imobiliários? Por enquanto, 77% acham que é o excesso de veículos e 24% votaram novos empreendimentos. Vote lá no story, @saudadefm. A pergunta vale durante todo o dia de hoje e ao final da segunda edição do Conexão, às 5 da tarde, a gente traz aí um ouvinte premiado com uma camiseta da saudade. Obrigada pela companhia, siga com a nossa programação e acompanhe o nosso site para mais notícias e atualizações.
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0: 99,7. Eu amo essa rádio. Barry White, Can't Get No Love of Your Baby. Também curtimos Legião Urbana, Eduardo e Mônica e Bon Jovi com Always.
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0: Simple Red Stars. Também curtimos em nossa programação Ira, Flores em Você e Tina Turner, What's Love Got to Do It?
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0: Os gastos de turistas estrangeiros no Brasil cresceu 9,2% nos quatro primeiros meses deste ano e somaram 20,2 bilhões de reais. Os dados são do Banco Central. Somente em abril, os visitantes internacionais injetaram 4,19 bilhões de reais na economia brasileira. Segundo o Ministério do Turismo, o resultado reflete o aumento da procura pelo Brasil, a ampliação de rotas aéreas e as ações de promoção internacional dos destinos turísticos do país. São Vicente terá novas regras no transporte coletivo com a implantação da biometria facial e mudanças na gestão do sistema. As medidas foram aprovadas por meio de duas leis complementares que também tratam da administração do futuro terminal rodoviário, ainda em construção e com entrega prevista para este ano. As novas regras têm como objetivo modernizar o transporte público, ampliar o controle dos benefícios tarifários e melhorar a fiscalização do sistema.
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0: 10 horas, 1 minuto, bom dia.
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0: O ano de 1982, recordamos Rádio Táxi, Garota Dourada. Também curtimos Carly Simon White.
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0: 10:30, bom dia.
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0: 99,7, a rádio que te faz recordar. BB&Q Band, On the Beach, de 81. Também curtimos em nossa programação Titãs Epitáfio.
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0: A Anvisa determinou o recolhimento de um lote de coco ralado da marca Casa de Mãe após identificar excesso de dióxido de enxofre, substância utilizada como conservante de alimentos. A medida atinge o lote 13/25, com validade até setembro de 2026. Testes apontaram concentração acima do limite permitido pela legislação sanitária. Além do recolhimento, a agência suspendeu a comercialização, distribuição, propaganda e o uso do produto em todo o país. O INEP abriu seleção para novos certificadores que irão atuar na fiscalização do Enem e de outras avaliações nacionais. As inscrições estarão abertas de 8 a 28 de junho pelo sistema da Rede Nacional de Certificadores. Podem participar servidores públicos federais e professores das redes estaduais e municipais que tenham concluído o ensino médio. A remuneração varia de R$ 510 a R$ 864 por dia de trabalho, dependendo do município de atuação. São 11 horas em ponto. Eu, Davi Rangel, volto amanhã às 7 horas da manhã. Cíntia Moran tá chegando e vai com você até 3 da tarde. Ótima segunda-feira para você. Obrigado pela sua audiência. Continue com a gente.
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8: Um ótimo início de semana, você que sintoniza ZYM717, Saudade FM, transmitindo em 99,7 MHz. Eu sou a Cíntia Moran, tô chegando e fico até às 3. 11:02 e na próxima hora nós vamos ouvir juntos.

0: Saudade é feita com muito carinho, especialmente para você que adora reviver os bons tempos. Doma Clean, American Pie e Total Africa. Depois do intervalo tem mais.
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3: Bom dia, 11:34.
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0: Você está na Saudade FM, a rádio que te faz recordar Swing Out Sister, Am I the Same Girl? E America, I Need You, canção de 1971. Agora faltando 4 minutos para o meio-dia.
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0: O Santos venceu Vitória por 3-1 na Vila Belmiro e vai para a pausa do Campeonato Brasileiro fora da zona de rebaixamento. Com o resultado, o Peixe chegou a 21 pontos e subiu para a 15ª posição na tabela. A equipe agora terá um período de descanso por conta da Copa do Mundo, com retorno previsto para julho. E a Justiça brasileira registrou recorde na concessão de medidas protetivas para mulheres vítimas de violência. No primeiro trimestre de 2026, foram concedidas mais de 250 mil medidas em todo o país, o maior número desde o início do monitoramento pelo Conselho Nacional de Justiça. Os dados mostram que, em média, uma mulher recebe proteção judicial a cada 30 segundos no Brasil. Somente em maio, foram quase 94 mil medidas protetivas, um novo recorde histórico.
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Você que escolheu a saudade para te fazer companhia aí na sua casa, na empresa, no trânsito, sintonizando no rádio do carro os 99,7. Ouvimos Liverpool Express, You Are My Love, Engenheiros do Havaí, Somos Quem Podemos Ser. Ó, depois do intervalo tem mais uma linda sequência com grandes nomes nacionais e internacionais. A gente vai ouvir Ed Sheeran, Tim Maia, Rita Lee e vamos abrir a sequência com um grande sucesso do Duran Duran de 1988. Esse aqui, ó.

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0: Bom demais ter uma programação como essa da saudade para ouvir todos os dias, né? De 1981, Cole Calton, She's a Bad Mama Jamma, e antes Rita Lee cantou Erva Venenosa. Uma boa tarde para você, agora 1:01.
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0: A Prefeitura de Santos prevê entregar até o fim de junho a nova policlínica do Morro do Pacheco. Com 90% das obras concluídas, a unidade vai atender cerca de 1.800 moradores da região e ampliar a oferta de serviços de atenção básica à saúde. A policlínica terá consultórios médicos e odontológicos, além de espaços destinados ao atendimento da população. 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

0: Xadê Paradise e antes Vanessa Rangel Palpite. 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Faltando 4 minutos para as 2 horas.
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0: E a partir de hoje, Praia Grande amplia a vacinação contra a gripe para todas as pessoas com mais de 6 meses de idade. A vacina estará disponível nas 31 unidades de saúde da família do município de segunda a sexta-feira, das 9 da manhã às 4 da tarde. Para receber a dose, é necessário apresentar documento com foto e, se possível, a carteira de vacinação. A imunização é a forma mais eficaz de prevenção contra a influenza e ajuda a reduzir casos graves, internações e mortes. A Ecovias Imigrantes iniciou as obras de recuperação e reforço estrutural da ponte do Casqueiro em Cubatão. A intervenção acontece no quilômetro 59 da rodovia Caminho do Mar, importante ligação entre Cubatão e Santos, e tem previsão de conclusão em novembro de 2026. Segundo a concessionária, os serviços incluem a recuperação da estrutura e o reforço da fundação da ponte, com o uso de equipamentos especializados para trabalhos no ambiente aquático.

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3: 1h58.
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0: O Sândalo de Dandy, Teve Boy George, Everything I Own e Celine Dion, My Heart Will Go On. 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
0: 2h25.
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0: 2h57 na saudade de 1984, canção do Queen, Radio Gaga. E antes ouvimos Titãs, Toda Cor.
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0: Matt Brown, ex-participante do reality show A Grande Família do Alasca, foi encontrado morto neste sábado nos Estados Unidos. O corpo foi localizado no rio Okanagan, no estado de Washington, após 4 dias de buscas. A morte foi confirmada pelo irmão da vítima nas redes sociais. Matt tinha 43 anos e ficou conhecido mundialmente pelo programa que mostrava a rotina da família Brown em regiões isoladas do Alasca. Moradores de Santos já podem se inscrever nos cursos gratuitos de qualificação profissional do programa Caminho da Capacitação. A iniciativa é realizada em parceria entre os fundos sociais do Estado e do município e oferece aulas práticas e teóricas em carretas adaptadas como salas de aula. As atividades acontecem entre os dias 8 e 18 de junho na Passarela do Samba e tem como objetivo ampliar as oportunidades de emprego, incentivar o empreendedorismo e promover a autonomia financeira dos participantes. Informações, acesse santos.sp.gov.br. Faltando 1 minuto para as 3, está na hora de liberar o estúdio. Tiago Ferraz já chegou e assume a saudade a partir de agora. Eu, Cintia Moran, agradeço a companhia. Tô de volta amanhã às 11. Lindo início de semana para você.
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5: Ótima tarde para você, agora 3:02. 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Eu sou o Thiago Ferraz com você a partir de agora. Vamos juntos ao vivo até as 8 da noite. 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Não.

0: Leo Sayer e Ana Carolina, os melhores artistas pra você na maior rádio flashback do Brasil. Agora 3h33.
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0: Roberto Carlos, Além do Horizonte. Essa é a Saudade FM, a maior rádio flashback do Brasil. A gente agradece a sua companhia aqui nos 99,7 MHz. Você já segue o nosso Instagram, @SaudadeFM? 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Uma excelente tarde para você.
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0: E o Corinthians conquistou uma importante vitória fora de casa pelo Brasileirão. Jogando em Porto Alegre, o Corinthians venceu o Grêmio por 3-1 de virada pela 18ª rodada. Com destaque para o ataque corintiano, a equipe chegou aos 24 pontos, chegou tranquilidade, aliás, ganhou, né, tranquilidade na tabela e se distanciou da zona de rebaixamento. O aplicativo SP Mulher Segura já reúne mais de 64 mil usuárias em todo o estado de São Paulo. Essa ferramenta foi criada para auxiliar mulheres em situação de risco e oferece recursos como registro de ocorrências, botão de pânico e acesso à rede de proteção. Desde o seu lançamento, o aplicativo registrou mais de 16 mil acionamentos do botão de pânico e cerca de 2.500 boletins de ocorrência. Quando acionado, o sistema permite o envio imediato de viaturas ao local da ocorrência. 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
2: 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Sou o Edu, ex-jogador do Santos.

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0: 29 na Saudade, ótima tarde pra você. Caetano Veloso com Alegria, Alegria. Alphaville com Big in Japan, voltamos a 1985. Pra você uma excelente tarde. Deixa eu te lembrar que já já às 5 da tarde tem Conexão Saudade, segunda edição.
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0: 4:31, boa tarde.
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5: A Saudade agora 5:04.
0: Boa tarde, o preço do óleo diesel utilizado no transporte ferroviário ficou mais baixo a partir desta segunda-feira. A redução de 35 centavos por litro foi anunciada pela Petrobras e faz parte da política de subvenção econômica criada pelo governo federal. Com o desconto, o preço médio de venda às distribuidoras passa de R$ 3,65 para R$ 3,30 por litro. Segundo a estatal, o novo valor está 37,4% abaixo do praticado no fim de 2022, já considerando a inflação do período.
5: E o presidente do Supremo Tribunal Federal, Edson Fachin, determinou que o governo federal apresente em até 90 dias um plano para retirar ocupantes irregulares de terra indígena, Cachoeira Seca, no Pará. A área é uma das mais desmatadas da Amazônia Legal e acumula mais de 74 mil hectares de floresta destruída. A decisão também prevê a criação de um comitê de governança para proteger povos indígenas isolados e de recente contato.
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1: Na saudade agora 5:15.
2: Ex-governador de Goiás e pré-candidato à presidência, Ronaldo Caiado, afirmou que o combate ao crime organizado é fundamental para o desenvolvimento do país. Em entrevista ao programa da Bandeirantes Canal Livre, Caiado defendeu a união das forças de segurança federais e estaduais para enfrentar a criminalidade. Segundo ele, é necessário reforçar a presença do Estado e garantir a soberania nacional em áreas afetadas pela atuação de facções criminosas. O político também destacou que o combate ao crime deve ser uma prioridade para o crescimento do Brasil.
1: E o Senado pode votar nas próximas semanas um projeto que cria mecanismos para renegociar dívidas de produtores rurais afetados por eventos climáticos extremos. A expectativa é que a proposta seja analisada pelo plenário nos dias 9 ou 10 do mês de junho. O texto é considerado importante para a recuperação do agronegócio e ganhou força após avançar na Comissão de Assuntos Econômicos do Senado. O projeto prevê condições especiais de financiamento e prazos ampliados para pagamento nos débitos.
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0: Na saudade, agora 5h22, Kemel.
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0: As informações agora das estradas nesse momento para você ouvinte da Saudade FM 5h23. De acordo com o Threads da Ecovias Imigrantes, nesse momento, Anchieta sentido litoral com trânsito lento dos quilômetros 38 ao 46. Nos demais trechos, no momento, com trânsito normal. 5h23.
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4: Na Saudade, agora 5h25.
5: Motoristas que utilizam o sistema Anchieta Imigrantes devem ficar atentos à programação de obras e manutenção previstas para esta semana. A Ecovias Imigrantes realizará serviços de conservação entre hoje e 7 de junho em diferentes trechos das rodovias do complexo. As intervenções poderão provocar bloqueios temporários e alterações no tráfego em ambos os sentidos. Os trabalhos serão executados nas rodovias Anchieta Imigrantes, Cônego Domênico Rangoni e Padre Manuel da Nóbrega.
4: Cerca de 20 mulheres ligadas à cadeia da pesca na Baixada Santista receberam certificados de conclusão do projeto Força da Maré em Santos. A iniciativa ofereceu capacitação, em preparo de alimentos, empreendedorismo, precificação e também inteligência emocional. O projeto tem como objetivo ampliar as oportunidades de geração de renda e também fortalecer a autonomia financeira das participantes. A formação foi realizada por meio de uma parceria entre instituições públicas e privadas da região.
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1: 5:34.
2: As comemorações pelo título do PSG na Liga dos Campeões foram marcadas por violência nas ruas de Paris. Segundo as autoridades, uma pessoa morreu e cerca de 200 ficaram feridas durante os distúrbios registrados após a conquista. Mais de 400 pessoas foram presas. Houve registro de lojas depredadas, veículos incendiados e dezenas de policiais feridos durante os confrontos. A festa pelo título histórico do clube acabou ofuscada pelos episódios de violência na capital francesa.
1: E a justiça brasileira registrou recorde na concessão de medidas protetivas para mulheres vítimas de violência. No primeiro trimestre de 2026, foram concedidas mais de 255 mil medidas em todo o país, o maior número desde o início do monitoramento pelo Conselho Nacional de Justiça. Os dados mostram que, em média, uma mulher recebe proteção judicial a cada 30 segundos no Brasil. Somente em maio, foram quase 94 mil medidas protetivas, um novo recorde histórico.
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0: Na saudade, 5h43, Steve Winwood.
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0: As travessias litorâneas para você, ouvinte da saudade, de acordo com o site da CEMIL, nesse momento, Santos Guarujá com 8 balsas e o tempo de espera em Santos, 25 minutos, no Guarujá, 15 minutos. Travessia Guarujá-Bertioga, uma balsa apenas, com tempo de espera de 40 minutos. Travessia de pedestre Santos Vicente de Carvalho, com 12 minutos nesse momento e 3 embarcações. No litoral norte, São Sebastião e Ilhabela, 5 balsas. Tempo de espera em São Sebastião, 30 minutos. Em Ilhabela, 90. São as informações do site da CEMIL.
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0: 5h44.
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5: Boa tarde a todos. Segundo a meteorologia, teremos uma terça-feira de bom tempo, mas com céu parcialmente nublado durante o dia em várias áreas do litoral paulista. E ainda poderemos ter chuva passageira e isolada em alguns momentos. As temperaturas amanhã vão oscilar entre a mínima de 16 e a máxima de 22 graus. O vento vai soprar fraco de quadrante sul. E o mar vai ficar calmo na maioria das praias da Baixada Santista. É isso aí, uma ótima semana a todos.
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1: Na saudade, agora 5h49.
2: Mesmo após a goleada por 6-2 sobre o Panamá, o técnico da seleção brasileira, Carlo Ancelotti, afirmou que a equipe para a Copa do Mundo ainda não está definida. O treinador elogiou o desempenho dos jogadores que entraram no segundo tempo e disseram ter mostrado qualidade para disputar uma vaga no grupo. Ancelotti destacou o apoio da torcida no Maracanã e afirmou que o ambiente criado foi uma importante injeção de confiança para a seleção. Segundo o comandante, o time mostrou compromisso e boa atitude, mas ainda tem aspectos a corrigir.
1: E a rodada do Campeonato Brasileiro teve vitórias importantes nesse final de semana. O Flamengo goleou o Curitiba por 3-0 e manteve a boa fase na competição. O Atlético Paranaense venceu o Mirassol por 1-0, enquanto o Bahia superou o Botafogo por 2-1. Já o Corinthians bateu o Grêmio por 3-1 fora de casa e o Santos derrotou o Vitória pelo mesmo placar na Vila Belmiro. Já o Bragantino venceu o Internacional por 3-1 e somou mais 3 pontos na competição. No domingo, o Palmeiras recebeu a Chapecoense e venceu por 1-0. O Vasco enfrentou o Atlético Mineiro, Atlético venceu por 1-0. E o Cruzeiro duelou com o Fluminense 1-1. Outro destaque foi o Remo e São Paulo. O Remo levou a melhor por 1-0.
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1: Na saudade, faltando agora 3 minutos para 6.
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1: E um menino de 11 anos segue internado após ser atacado por um tubarão na praia de Piedade, em Jaboatão dos Guararapes, em Pernambuco. O caso aconteceu neste fim de semana e mobilizou equipes de resgate e atendimento médico. Segundo o Corpo de Bombeiros, a criança sofreu ferimentos nos membros superiores e inferiores e foi socorrida para uma unidade de saúde. O estado de saúde do menino segue sendo acompanhado pelas equipes médicas.
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0: Esse é o Hit na Saudade, agora 6:07.
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0: As informações agora do trânsito local para você, ouvinte da Saudade, de acordo com o Waze, você que está em Santos, algumas vias com trânsito intenso. Avenida Ana Costa, a partir da rua Joaquim Távora, em direção ao bairro do Gonzaga, nos dois sentidos, com trânsito intenso a parado, portanto, muita paciência. Para você que sai da cidade, Avenida Martins Fontes, também com trânsito intenso. Pela Orla da Praia, somente o trecho da Avenida Bartolomeu de Gusmão com trânsito intenso, de acordo com o Waze, neste momento. Outras vias com trânsito bem carregados nesse momento, carregado a moderado, Avenida Senador Pinheiro Machado com Celero Nébias e também Washington Luiz. 6:07.
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1: 6:19.
2: 6 pessoas ficaram feridas após um tiroteio dentro da estação São Bento do metrô de São Paulo na tarde de sábado. Segundo a polícia, um agente de folga reagiu a uma tentativa de assalto praticada por 3 criminosos. Durante a troca de tiros, um dos assaltantes teria usado um passageiro como escudo humano. A vítima, de 34 anos, foi baleada e encaminhada à Santa Casa, onde passou por cirurgia. O estado de saúde é considerado estável.
1: E ninguém acertou as 6 dezenas da Mega Sena sorteadas neste sábado e o prêmio principal acumulou. Com isso, a estimativa para o próximo concurso é de R$16 milhões. As dezenas sorteadas foram 2, 14, 21, 22, 34 e 44.
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0: Na saudade, agora 6h29, The Police.
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0: Vamos lá mais uma vez, às 6h30, com as informações do trânsito para você, ouvinte da saudade. De acordo com o Threads, Ecovias Imigrantes, neste momento as condições são as seguintes: Anchieta, sentido litoral, trânsito lento, dos quilômetros 38 ao 46. Nos demais trechos, nesse momento, com trânsito normal. 6h31, agora as travessias litorâneas, de acordo com o site da CEMIL. Santos Guarujá, no momento, com 8 balsas. O tempo de espera em Santos chega a 40 minutos, no Guarujá, 20. Travessia Guarujá-Bertioga, com 40 minutos de espera, com apenas uma embarcação. Travessia Santos-Vicente de Carvalho de pedestres, 3 embarcações, com tempo de espera de 12 minutos. No litoral norte, com 5 balsas, São Sebastião-Ilha Bela, com 30 minutos em São Sebastião e Ilha Bela, o tempo de espera é de 1 hora.
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0: 6h32.
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1: 6h41.
2: Um incêndio atingiu uma residência na tarde desta segunda na rua Campos Melo, no bairro Vila Matias, em Santos. Equipes do Corpo de Bombeiros foram acionadas, atuam no local para controlar as chamas. Até o momento não há informações sobre vítimas nem sobre as causas desse incêndio. A informação a gente trouxe aí do Viver em Santos e região.
1: E o CENIPA vai investigar a queda de um avião de pequeno porte em Nova Iguaçu, na Baixada Fluminense. O acidente aconteceu neste sábado e deixou uma vítima fatal. O piloto, identificado como Lucas Augusto da Silva, de 69 anos, não resistiu ao impacto. Equipes do CENIPA já estiveram no local para coletar informações e iniciar a apuração das causas da queda. A aeronave atingiu uma residência, mas não havia ninguém no imóvel no momento do acidente.
2: E chegamos ao fim da nossa enquete de hoje aqui no Conexão Saudade. A pergunta foi: você acha que o trânsito na Baixada Santista piorou por causa do aumento de veículos, que é o 1, ou por conta dos novos empreendimentos imobiliários, 2? Muita gente participou, mostrou que o tema desperta interesse e preocupação entre os moradores da região. Independentemente do resultado, uma coisa é certa, né? A mobilidade urbana é um dos grandes desafios das cidades da Baixada Santista e exige planejamento, investimentos e também soluções que acompanhem o crescimento da região. E agora vamos às parciais, né? 61% votaram 1, aumento de veículos, e 39% votaram 2, novos empreendimentos. A gente agradece a todo mundo que participou pelo Instagram, no nosso @saudadefm, e que, claro, sempre ajudam a enriquecer esse debate. Agora vamos ao sorteio da camiseta para quem participou.
1: Parabéns para o nosso ouvinte que participou, votou, né? Parabéns para o Luiz Carlos de Amorim, ele que participou com a gente e está faturando a camiseta da saudade. Amorim, breve a nossa produção já vai entrar em contato com você através do seu direct.
2: E amanhã tem mais informação, participação do ouvinte, conexão com você. A gente conta sempre com a sua sintonia.
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0: A saudade 6h53, Alicia Keys.
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0: Na Saudade, agora 6h54, temperatura na marca dos 18 graus.
7: Estes foram alguns destaques de hoje.
0: Violência marca a festa do título do PSG em Paris, com centenas de feridos e mais de 400 presos.
7: STF dá prazo de 90 dias para governo apresentar plano de retirada de invasores em terra indígena no Pará.
0: Ancelotti diz que seleção ainda não está definida, mesmo após goleada sobre o Panamá.
7: Menino de 11 anos segue internado após ataque de tubarão em Pernambuco.
0: Mega Sena acumula e prêmio principal chega a 16 milhões de reais.
7: E assim a gente chega ao fim de mais um Conexão Saudade.
0: Continue com a nossa programação e fique ligado em nosso site para estas e outras informações.
7: Nova edição amanhã às 7 da manhã. Uma excelente noite para você. Até lá.
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0: tarde, 7h27, Hanson com Save Me, ainda Johnny Warwick e Sandra de Sá. Ótima noite pra você que sintoniza a maior rádio flashback do Brasil.
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0: Esse é David Bowie na Saudade FM. Na sequência, Hermes e Aquino e Train. A melhor música para você voltar sempre no tempo nas ondas da saudade. 8 horas em ponto. Daqui a pouquinho, na volta dos comerciais, tem Adriana Lima. Eu, Thiago Ferraz, fico por aqui. Volto amanhã às 3 da tarde. Para você, uma excelente noite.
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14: Excelente noite para você, 8 horas e 1 minuto. Você está na Saudade FM, ZYM 717, 99,7 MHz. Sou Adriana Lima. Fico com você até a meia-noite, abrindo minha programação Marina Lima com Veneno.

na programação da Saudade FM um grande sucesso da década de 80 que foi tema do filme Ases Indomáveis, com Berlin Take My Breath Away, tema do filme Top Gun. George Benson, Beyond the Silla Mer também esteve por aqui. 8h28 na

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Rubber Band, Clouds Across the Moon, na Saudade FM, tema da novela Tititi, sucesso da década de 80. E aí a gente recorda a década de 70 com outro tema de novela, que é de Pecado Capital com Paulinho da Viola, tema Pecado Capital. Backstreet Boys passaram pela nossa programação com I Want It That Way. 4 minutinhos para as 9 da noite. Logo após o intervalo, tem a veiculação obrigatória da Voz do Brasil. Às 22 horas eu volto com a nossa programação musical, que continua no nosso site a partir de agora. É só acessar saudadefm.com.br para ouvir as músicas, ou então baixar o nosso aplicativo oficial e gratuito. Você ouve também através da Alexa, da Apple TV, da sua Smart TV e do satélite de

0: Tino Filgueiras 80.
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